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2: 22 horas e 28 minutos.
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1: Para essa terça-feira, no município de Águas Lindas de Goiás, nevoeiro ao amanhecer. Sol pela parte da manhã, com aumento de nuvens ao longo do dia. A temperatura mínima vai ser de 17 graus e a máxima de 27 graus. A umidade relativa do ar varia, chegando à máxima 94%, informou o Climatempo Edna Del Mondes.
0: Vinte e duas horas e 42 minutos.
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0: 22 horas e 57 minutos.
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0: Trabalhado formalmente por no mínimo 30 dias em 2024, recebido remuneração média mensal de até 2 salários mínimos e ter os dados corretamente informados pelo empregador. A consulta pode ser feita pela Carteira de Trabalho Digital, pelo portal gov.br, pelo telefone 158 e pelos canais de atendimento da Caixa Econômica Federal e do Banco do Brasil. Os valores estarão disponíveis para saque até o dia 30 de dezembro de 2026.
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0: 23:27.
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8: 23 horas e 36 minutos.
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1: Para essa terça-feira, no município de Águas Lindas de Goiás, nevoeiro ao amanhecer. Sol pela parte da manhã, com aumento de nuvens ao longo do dia. A temperatura mínima vai ser de 17 graus e a máxima de 27 graus. A umidade relativa do ar varia, chegando à máxima 94%, informou o Climatempo Edna Del Mondes.
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2: 23 horas e 46 minutos.
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0: 23 horas e 59 minutos.
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0: Meia-noite e 6 minutos.
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0: Meia-noite e 7 minutos.
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1: Meia-noite e 14 minutos.
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1: O Senado Federal deve decidir, nos próximos dias, o caminho a ser percorrido pela PEC do fim da escala 6x1. Aprovada no fim do mês passado na Câmara dos Deputados, a tendência é que o texto seja avaliado na Comissão de Constituição e Justiça da Casa antes de ser submetido à votação no plenário. No texto original, fica estabelecido um período de transição de 14 meses para a entrada em vigor da jornada máxima de 40 horas e duas folgas remuneradas por semana, sem redução salarial. Enquanto não há avanços, senadores trabalham pela aprovação de um projeto alternativo, a PEC do Trabalho Flexível. De autoria do senador Rogério Marinho, do PL Potiguar, ela daria maior autonomia e controle aos trabalhadores sobre a própria jornada de trabalho, podendo adaptá-la de acordo com as necessidades pessoais e profissionais. Para Juliana Benício, ex-secretária municipal de Inovação, Ciência e Tecnologia de Niterói e pré-candidata a deputada federal pelo Cidadania Fluminense, a opção é muito mais viável, principalmente para a sobrevivência das micro e pequenas empresas.
2: Quando aperta demais, o pequeno deixa de contratar ou contrata por fora, sem carteira. Aí a medida que era para ajudar o trabalhador acaba tirando o emprego dele. Por isso, isso não se resolve por decreto da noite por dia. Tem que sentar com quem contrata de verdade e construir uma transição que caiba no caixa. Senão, a gente aprova uma lei bonita no papel e quem paga a conta é o próprio trabalhador.
1: Cerca de 1.200 entidades de todas as regiões do Brasil, entre elas a Confederação das Associações Comerciais e Empresariais do Brasil, a CACB, assinaram um manifesto em apoio à proposta substitutiva. Para os empresários, o modelo permitirá ao trabalhador ter mais flexibilidade, é mais adaptável a determinados setores e mantém direitos já adquiridos, como 13º salário, férias, FGTS, aviso prévio e outros. Igor Baldez, presidente da Associação Comercial e Industrial do Estado do Rio de Janeiro, instituição que subscreve o documento, concorda que o modelo de jornada de trabalho deve ser revisto.
3: Nós somos a favor da escala híbrida, a escala que possibilita empregado e empregador a optarem pela livre negociação. E sim, essa é uma lei mais justa, essa é uma prática mais justa, que atende ambas as partes. As leis que nós temos, o modelo que nós temos hoje, está muito defasado perante as praticadas ao redor do mundo.
1: Alfredo Cotati Neto, presidente da CACB, da Federação das Associações Comerciais do Estado de São Paulo e da Associação Comercial de SP, alerta para a necessidade de aprofundar as discussões sobre o tema.
4: Encurtar o debate de um assunto complexo, o impacto direto na economia, no emprego, na sobrevivência dos negócios, isso não é responsável. Nós estamos falando de decisões que afetam o futuro do país. Isso exige tempo, discussão, equilíbrio, seriedade, não atropelo. Defendo que o Congresso tenha responsabilidade nesse momento e não aceite essa pressão por prazos artificiais e que coloque o Brasil acima de qualquer interesse imediato. O associativismo segue atento, atuante, porque quem gera emprego precisa ser ouvido.
1: Para aprovação no Senado, uma PEC precisa receber votos favoráveis de maioria qualificada em 2 turnos, ou seja, 49 votos. Caso o texto tenha alterações substanciais, ele volta para a deliberação na casa de origem. Nesse caso, a Câmara dos Deputados. Reportagem, Álvaro Couto.
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5: Meia-noite e 21 minutos.
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4: Meia-noite e 37 minutos.
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6: Atenção, meninas! Todo mundo agora prepara. 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Ha!

0: 9 minutos.
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0: 1:36.
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1: Para essa terça-feira, no município de Águas Lindas de Goiás, nevoeiro ao amanhecer. Sol pela parte da manhã, com aumento de nuvens ao longo do dia. A temperatura mínima vai ser de 17 graus e a máxima de 27 graus. A umidade relativa do ar varia, chegando à máxima 94%, informou o Climatempo Edna Del Mondes.
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3: Uma hora e 44 minutos.
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0: 1:57.
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0: temas. 2:09.
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1: 2:14. 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
1: A Polícia Civil de Goiás alcançou a décima fase da Operação Destroyer, voltada ao combate ao tráfico de drogas e ao crime organizado. Desde o início da ação, já foram realizadas 247 prisões, cumpridos 247 mandados de busca e apreensão e executadas 667 ordens judiciais. As investigações também resultaram na retirada de 235 milhões de reais em bens e valores ligados a organizações criminosas. A etapa mais recente da operação, chamada Fim da Linha, foi deflagrada recentemente pelo Grupo Especial de Repressão a Narcóticos de Águas Lindas de Goiás. A ação teve como alvo uma organização criminosa envolvida com o tráfico de drogas. Até o momento, foram cumpridos 16 mandados de prisão temporária e 32 mandados de busca e apreensão. As medidas ocorreram em Goiás, no Distrito Federal, no Paraná e em Minas Gerais. A operação também resultou em prisões em flagrante. Segundo o governador de Goiás, Daniel Vilela, a estratégia busca atingir não apenas integrantes das facções, mas também as estruturas financeiras que sustentam as atividades criminosas.
2: Vem com um objetivo muito forte de combater as facções criminosas, os agentes financeiros dessas facções aqui no nosso estado. É a gente continuar aí firme e forte, garantindo que Goiás seja terra de gente de bem, onde bandido não se cria e não se criará enquanto estivermos aí na liderança do governo do estado.
1: A atuação integrada entre unidades especializadas, com apoio de inteligência policial e compartilhamento de informações, tem permitido o avanço das investigações sobre diferentes níveis das organizações criminosas. Nas últimas semanas, a Polícia Civil de Goiás também realizou operações simultâneas contra facções criminosas, tráfico de drogas, golpes bancários e outros delitos. Em um único ciclo operacional, foram contabilizados 192 presos e mais de 260 ordens judiciais cumpridas. Reportagem Marquesan Araújo.
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0: 2:22.
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2: 2:31.
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0: 2:49.
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2: 3:09.
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0: 3:21.
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0: 3:35.
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5: Quem olha a noite, vê a escuridão. Mas se você procurar o infinito, descobrirá que a escuridão não é um abismo. Amanhã chegará, e com ela a esperança.

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1: Para esta terça-feira, no município de Águas Lindas de Goiás, nevoeiro ao amanhecer. Sol pela parte da manhã, com aumento de nuvens ao longo do dia. A temperatura mínima vai ser de 17 graus e a máxima de 27 graus. A umidade relativa do ar varia, chegando à máxima 94%, informou o Climatempo Edna Del Mondes.
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0: 3 horas e 42 minutos.

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1: 3 horas e 57 minutos.
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1: 4 horas e 16 minutos.
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3: Os trabalhadores da iniciativa privada e os servidores públicos nascidos em julho e agosto recebem a partir de 15 de junho uma nova parcela do abono salarial PIS-PASEP 2026. O benefício é referente ao ano base 2024 e o valor varia conforme a quantidade de meses trabalhados com carteira assinada. Quem trabalhou durante todo o ano pode receber até R$ 1.621. Para ter direito ao pagamento, é necessário estar inscrito no PIS ou PASEP há pelo menos 5 anos, ter trabalhado formalmente por no mínimo 30 dias em 2024, recebido remuneração média mensal de até 2 salários mínimos e ter os dados corretamente informados pelo empregador. A consulta pode ser feita pela Carteira de Trabalho Digital, pelo portal gov.br, pelo telefone 158 e pelos canais de atendimento da Caixa Econômica Federal e do Banco do Brasil. Os valores estarão disponíveis para saque até o dia 30 de dezembro de 2026.
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1: 4:31.
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0: sonhei. 4:36.
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3: 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Escuta aí, ó.

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2: 4 horas e 44 minutos.
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8: 5 horas e 2 minutos.
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0: 5:08.
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4: 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Um certo dia eu andava em busca de inspiração e no banco de uma praça me sentei com a viola na mão. Nas folhas de um caderno algumas frases escrevi. Os versos não davam rimas, de repente eu percebi que passava em minha frente cabisbaixo um velhinho que disfarçava a tristeza, mas conversava sozinho.

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1: 5 horas e 16 minutos.
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3: Mulheres que empreendem no Brasil ainda enfrentam dificuldades para fazer seus negócios crescerem. Entre os principais desafios estão o acesso ao crédito, a sobrecarga de tarefas e regras tributárias que não acompanham a realidade do mercado. Por isso, representantes do setor defendem a atualização dos limites do Simples Nacional como uma medida para permitir que empresas continuem crescendo, gerando renda e empregos. A proposta está em análise no Congresso Nacional por meio do Projeto de Lei Complementar número 108 de 2021, que prevê a atualização dos limites de faturamento anual do MEI, desatualizados desde 2018, para até R$ 130 mil reais. A secretária-geral da Executiva Nacional do Mulheres Republicanas, Cristiane Brito, afirma que a mudança é necessária para acompanhar a realidade econômica do país.
4: Essa atualização não é um privilégio. Na verdade, é uma medida de justiça econômica, exatamente para preservar a competitividade, para estimular a formalização e permitir que milhares de pequenos negócios continuem gerando emprego e renda.
3: Beatriz Guimarães, presidente do Conselho da Mulher Empreendedora e da Cultura do Distrito Federal, órgão vinculado à Confederação das Associações Comerciais e Empresariais do Brasil, a CACB, e vice-presidente nacional do Conselho da Mulher Empreendedora e da Cultura, também defende a medida. Beatriz Guimarães destaca que o teto atual do MEI prejudica justamente as empreendedoras que conseguem expandir a atividade.
5: O limite atual já não reflete a realidade econômica do país, marcada pela inflação e pelo aumento dos custos operacionais. Para as mulheres, esse impacto é ainda mais significativo. Quando o faturamento ultrapassa o teto vigente, a mudança para outro regime tributário pode representar um aumento brusco de custos e burocracia, desestimulando o crescimento.
3: A CACB defende uma correção de cerca de 83% nos limites atuais. A entidade também lidera um movimento em prol do aumento para todas as faixas enquadradas. O presidente da entidade, Alfredo Cotaiti Neto, alerta que a falta de atualização dos limites pode levar empresas à informalidade ou a regimes tributários mais complexos.
6: O que nós precisamos é conscientizar os nossos políticos a importância da aprovação do aumento do limite do Simples Nacional, pelo menos para o MEI, o microempreendedor individual, e para o micro e a microempresa. Sem isso, as empresas ou vão mudar o seu regime ou vão para a informalidade.
3: Criado para simplificar o pagamento de tributos e reduzir a burocracia, o Simples Nacional unifica diversos impostos em uma única guia. Hoje, é o principal regime tributário adotado pelos pequenos negócios no país. O projeto de lei complementar, que aumenta para até R$ 130 mil reais o limite de receita bruta anual do MEI, segue em discussão na Câmara dos Deputados em uma comissão especial. Se aprovado, retorna para análise no Senado Federal.
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0: 5 horas e 24 minutos.
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1: 5:30.
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1: Para essa terça-feira, no município de Águas Lindas de Goiás, nevoeiro ao amanhecer. Sol pela parte da manhã, com aumento de nuvens ao longo do dia. A temperatura mínima vai ser de 17 graus e a máxima de 27 graus. A umidade relativa do ar varia, chegando à máxima 94%, informou o Climatempo Edna Del Mondes.
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7: 5 horas e 43 minutos.
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0: 5:51.
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8: 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Ai de mim, se não anunciar o Evangelho.
9: O Senhor esteja convosco, Ele está no meio de nós, proclamação do Evangelho de Nosso Senhor Jesus Cristo, segundo Mateus. Glória a vós, Senhor. Naquele tempo, Jesus falou às multidões e aos seus discípulos, e lhes disse: os mestres da lei e os fariseus têm autoridade para interpretar a lei de Moisés. Por isso, deveis fazer e observar tudo o que eles dizem, mas não imiteis suas ações, pois eles falam e não praticam, amarram pesados fardos e os colocam nos ombros dos outros, mas eles mesmos não estão dispostos a movê-los nem sequer com o dedo. Fazem todas as ações só para serem vistos pelos outros. Eles usam faixas largas com trechos da escritura na testa e nos braços e põem na roupa longas franjas. Gostam de lugar de honra nos banquetes e dos primeiros lugares nas sinagogas. Gostam de ser cumprimentados nas praças públicas e de serem chamados de mestre. Quanto a vós, nunca vos deixeis chamar de mestre, pois só um é vosso mestre e todos vós sois irmãos. Na terra não chameis a ninguém de pai, pois só um é vosso pai, aquele que está nos céus. Não deixeis que vos chamem de guias, pois só um é o vosso guia, Cristo. Pelo contrário, o maior entre vós deve ser aquele que vos serve. Quem se exaltar será humilhado, e quem se humilhar será exaltado. Palavra da salvação. Glória a vós, Senhor. Que a palavra do Santo Evangelho perdoe os nossos pecados. Em nome do Pai, do Filho e do Espírito Santo.

0: Amém. Amados, que coisa, né? Jesus está dizendo assim para a multidão, para os seus discípulos, né? Que os mestres da lei, né? Os caras são, né? Eles têm autoridade para interpretar a lei, os caras estudaram para isso, né? Os caras são bons para falar a verdade, né? Eles sabem tudo direitinho, né? E que a gente tem que fazer aquilo que eles nos pedem para fazer, porque eles sabem muito bem das leis. O problema é que eles não praticam. Né? Eles amarram pesados fardos, eles levam ali a escritura, muitas das vezes, ali ao pé da letra, tem mais essa ainda, leva ao pé da letra, então muitas das vezes faz da escritura um chicote, faz da escritura uma coisa pesada, uma coisa, tá entendendo? Mas eles mesmo não fazem nada daquilo que eles falam, fica só para os outros fazerem, né? Jesus está dizendo o seguinte, olha, que ele sabe muito bem da lei, não é? Que a gente tem que levar a palavra de Deus, sim, no nosso coração, mas entender também, amados, que uma coisa, né? Que a palavra de Deus, ela não é para ser levada também no sentido da pé da no pé da letra, olho por olho, dente por dente. Por exemplo, tem uma parte da Bíblia que fala que se teu olho te leva a pecar, tem que arrancar o olho, se a tua mão te leva a pecar, arranca a mão. Ninguém vai levar isso ao pé da letra, né? O que nós temos que entender é que olha só como que o pecado é, não é? O pecado é tão terrível, não é? Que Jesus dá até esse, na verdade, exemplo para dizer, olha, o pecado é tão ruim que é como se arrancasse um olho da gente, é como se arrancasse uma mão, é como se arrancasse um pé, porque o pecado ele nos tira da presença de Deus, ele nos tira a salvação, ele nos tira a paz, é verdade, nos tira a paz, nos tira a alegria, então por isso que nós temos que dizer não para o pecado, não é? Mas nós também temos que entender uma coisa, que nós não temos que fazer aqui como os fariseus e os mestres da lei, usar de uma religião de aparência, simplesmente para os outros verem que nós estamos indo na missa, que nós estamos indo no culto, não. A missa, o culto, a oração serve para quebrar a dureza do meu coração e me colocar na presença de Deus, tá bom? Então, força e coragem.
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4: Não importa como amanheceu o teu dia. Se está sol ou chovendo muito, se está frio ou calor. O que importa mesmo é que Deus te acordou e te permite recomeçar. Então, mãos à obra. Lembra-te sempre de que ninguém, além de ti, está no controle da tua felicidade. Portanto, ajuste as velas, estabeleça o rumo e siga em frente. E que o teu dia seja de saúde, paz e muita alegria.

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2: 6 horas e 9 minutos.
3: Bom dia, Zé.

0: 6:16.
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2: O Senado Federal deve decidir, nos próximos dias, o caminho a ser percorrido pela PEC do fim da escala 6x1. Aprovada no fim do mês passado na Câmara dos Deputados, a tendência é que o texto seja avaliado na Comissão de Constituição e Justiça da Casa antes de ser submetido à votação no plenário. No texto original, fica estabelecido um período de transição de 14 meses para a entrada em vigor da jornada máxima de 40 horas e duas folgas remuneradas por semana, sem redução salarial. Enquanto não há avanços, senadores trabalham pela aprovação de um projeto alternativo, a PEC do Trabalho Flexível. De autoria do senador Rogério Marinho, do PL Potiguar, ela daria maior autonomia e controle aos trabalhadores sobre a própria jornada de trabalho, podendo adaptá-la de acordo com as necessidades pessoais e profissionais. Para Juliana Benício, ex-secretária municipal de Inovação, Ciência e Tecnologia de Niterói e pré-candidata a deputada federal pelo Cidadania Fluminense, a opção é muito mais viável, principalmente para a sobrevivência das micro e pequenas empresas.
3: Quando aperta demais, o pequeno deixa de contratar ou contrata por fora, sem carteira. Aí a medida que era para ajudar o trabalhador acaba tirando o emprego dele. Por isso, isso não se resolve por decreto da noite por dia. Tem que sentar com quem contrata de verdade e construir uma transição que caiba no caixa. Senão, a gente aprova uma lei bonita no papel e quem paga a conta é o próprio trabalhador.
2: Cerca de 1.200 entidades de todas as regiões do Brasil, entre elas a Confederação das Associações Comerciais e Empresariais do Brasil, a CACB, assinaram um manifesto em apoio à proposta substitutiva. Para os empresários, o modelo permitirá ao trabalhador ter mais flexibilidade, é mais adaptável

0: determinados setores e mantém direitos já adquiridos, como 13º salário, férias, FGTS, aviso prévio e outros. Igor Baldez, presidente da Associação Comercial e Industrial do Estado do Rio de Janeiro, instituição que subscreve o documento, concorda que o modelo de jornada de trabalho deve ser revisto.
1: Nós somos a favor da escala híbrida, a escala que possibilita empregado e empregador a optarem pela livre negociação. E sim, essa é uma lei mais justa, essa é uma prática mais justa, que atende ambas as partes. As leis que nós temos, o modelo que nós temos hoje, está muito defasado perante as praticadas ao redor do mundo.
0: Alfredo Cotati Neto, presidente da CACB, da Federação das Associações Comerciais do Estado de São Paulo e da Associação Comercial de SP, alerta para a necessidade de aprofundar as discussões sobre o tema.
2: Encurtar o debate de um assunto complexo, o impacto direto na economia, no emprego, na sobrevivência dos negócios, isso não é responsável. Nós estamos falando de decisões que afetam o futuro do país. Isso exige tempo, discussão, equilíbrio, seriedade, não atropelo. Defendo que o Congresso tenha responsabilidade nesse momento e não aceite essa pressão por prazos artificiais e que coloque o Brasil acima de qualquer interesse imediato. O associativismo segue atento, atuante, porque quem gera emprego precisa ser ouvido.
0: Para aprovação no Senado, uma PEC precisa receber votos favoráveis de maioria qualificada em 2 turnos, ou seja, 49 votos. Caso o texto tenha alterações substanciais, ele volta para a deliberação na casa de origem, nesse caso, a Câmara dos Deputados. Reportagem, Álvaro Couto.
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0: 16h29.
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1: Lá no alto da montanha, numa casa bem estranha, toda feita de sapê, parei uma noite o cavalo por causa de dois estalos que ouvi lá dentro bater. 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

0: 7:02.
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0: se batia. Henrique e Julião.
1: Mato Grosso e Matias, muito obrigado.
2: Obrigado por terem vindo, irmãos.
0: Isso é Zona Rural, quem gostou faz barulho, aê!
3: 7 horas e 18 minutos.

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1: Mulheres que empreendem no Brasil ainda enfrentam dificuldades para fazer seus negócios crescerem. Entre os principais desafios estão o acesso ao crédito, a sobrecarga de tarefas e regras tributárias que não acompanham a realidade do mercado. Por isso, representantes do setor defendem a atualização dos limites do Simples Nacional como uma medida para permitir que empresas continuem crescendo, gerando renda e empregos. A proposta está em análise no Congresso Nacional por meio do Projeto de Lei Complementar número 108 de 2021, que prevê a atualização dos limites de faturamento anual do MEI, desatualizados desde 2018, para até R$130 mil. A secretária-geral da Executiva Nacional do Mulheres Republicanas, Cristiane Brito, afirma que a mudança é necessária para acompanhar a realidade econômica do país.
2: Essa atualização não é um privilégio. Na verdade, é uma medida de justiça econômica, exatamente para preservar a competitividade, para estimular a formalização e permitir que milhares de pequenos negócios continuem gerando emprego e renda.
1: Beatriz Guimarães, presidente do Conselho da Mulher Empreendedora e da Cultura do Distrito Federal, órgão vinculado à Confederação das Associações Comerciais e Empresariais do Brasil, a CACB, e vice-presidente nacional do Conselho da Mulher Empreendedora e da Cultura, também defende a medida. Beatriz Guimarães destaca que o teto atual do MEI prejudica justamente as empreendedoras que conseguem expandir a atividade.
3: O limite atual já não reflete a realidade econômica do país, marcada pela inflação e pelo aumento dos custos operacionais. Para as mulheres, esse impacto é ainda mais significativo. Quando o faturamento ultrapassa o teto vigente, a mudança para outro regime tributário pode representar um aumento brusco de custos e burocracia, desestimulando o crescimento.
1: A CACB defende uma correção de cerca de 83% nos limites atuais. A entidade também lidera um movimento em prol do aumento para todas as faixas enquadradas. O presidente da entidade, Alfredo Cotaite Neto, alerta que a falta de atualização dos limites pode levar empresas à informalidade ou a regimes tributários mais complexos.
4: O que nós precisamos é conscientizar os nossos políticos a importância da aprovação do aumento do limite do Simples Nacional, pelo menos para o MEI, o microempreendedor individual, e para o micro e a microempresa. Sem isso, as empresas ou vão mudar o seu regime ou vão para a informalidade.
1: Criado para simplificar o pagamento de tributos e reduzir a burocracia, o Simples Nacional unifica diversos impostos em uma única guia. Hoje, é o principal regime tributário adotado pelos pequenos negócios no país. O projeto de lei complementar, que aumenta para até R$130 mil o limite de receita bruta anual do MEI, segue em discussão na Câmara dos Deputados em uma comissão especial. Se aprovado, retorna para análise no Senado Federal.
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5: 7 horas e 25 minutos.
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0: 7:28.
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1: Para essa terça-feira, no município de Águas Lindas de Goiás, nevoeiro ao amanhecer. Sol pela parte da manhã, com aumento de nuvens ao longo do dia. A temperatura mínima vai ser de 17 graus e a máxima de 27 graus. A umidade relativa do ar varia, chegando à máxima 94%, informou o Climatempo Edna Del Mondes.
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5: 7:44.
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0: 去7:52.
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0: 7:58.
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0: 7 horas e 50.

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5: Não importa como amanheceu o teu dia, se está sol ou chovendo muito, se está frio ou calor, o que importa mesmo é que Deus te acordou e te permite recomeçar. Então, mãos à obra. Lembra-te sempre de que ninguém além de ti está no controle da tua felicidade. Portanto, ajuste as velas, estabeleça o rumo e siga em frente. E que o teu dia seja de saúde, paz e muita alegria.

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4: Chão de avião.

0: 8:09.
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2: É jacaré, jacaré.
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0: 8 horas e 15 minutos.
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3: Os trabalhadores da iniciativa privada e os servidores públicos nascidos em julho e agosto recebem a partir de 15 de junho uma nova parcela do abono salarial PIS-PASEP 2026. O benefício é referente ao ano base 2024 e o valor varia conforme a quantidade de meses trabalhados com carteira assinada. Quem trabalhou durante todo o ano pode receber até 1.621. Para ter direito ao pagamento, é necessário estar inscrito no PIS ou PASEP há pelo menos 5 anos, ter trabalhado formalmente por no mínimo 30 dias em 2024, recebido remuneração média mensal de até 2 salários mínimos e ter os dados corretamente informados pelo empregador. A consulta pode ser feita pela Carteira de Trabalho Digital, pelo portal gov.br, pelo telefone 158 e pelos canais de atendimento da Caixa Econômica Federal e do Banco do Brasil. Os valores estarão disponíveis para saque até o dia 30 de dezembro de 2026.
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0: 8:29.
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0: 8 horas e 36 minutos.
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0: 8 horas e 36 minutos.
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1: 8 horas
0: de madrugada
1: e 42
0: hoje.
1: Minutos.
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2: 8 horas e 54 minutos.
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8:58. 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

0: 9 horas e 23 minutos.
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0: 9h30.
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1: 9 horas e 35 minutos.
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2: 9:45.
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0: 9:50.
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0: 10:09.
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0: 10:23.
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0: 10:30.
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0: 10:35.
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0: 10:51.
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0: 11:08.
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0: 11 horas e 16 minutos.
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0: 11 horas e 16 minutos.

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0: 11:30.
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0: 11 horas e 37 minutos. 11 horas e 37 minutos.
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1: Para essa terça-feira, no município de Águas Lindas de Goiás, nevoeiro ao amanhecer. Sol pela parte da manhã com aumento de nuvens ao longo do dia. A temperatura mínima vai ser de 17 graus e a máxima de 27 graus. A umidade relativa do ar varia, chegando à máxima 94%, informou o Climatempo Edna Del Mondes.
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0: 11:42.
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0: 11:50.
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0: 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Hospital Cora comemora um ano de atividades do combate ao câncer infantil. Filho confessa ter participado do assassinato do próprio pai policial civil. Goiânia volta a sediar competição internacional do motocross. Eu sou Libório Santos, hoje é dia 16 de junho, terça-feira, e esses são os nossos destaques. O Complexo Oncológico de Referência do Estado de Goiás, Cora, comemorou seu primeiro aniversário. A unidade localizada aqui na capital, o primeiro hospital 100% SUS do Estado, dedicado ao tratamento do câncer. O primeiro ano do hospital foi marcado por grandes conquistas. Foram acolhidos 420 novos pacientes. Realizaram cerca de 5.400 consultas ambulatoriais, 1.400 cirurgias. O aniversário foi comemorado com a participação do governador Daniel Vilela. A deputada federal Flávia Moraes também participou e destacou a importância do hospital.
1: Importância muito grande, né? Um hospital totalmente vocacionado para o tratamento da oncologia infantil. É um tipo de atendimento que não tinha em Goiás. Muitas vezes o paciente tinha que se deslocar para Barretos. A qualidade do atendimento é a mesma do hospital de Barretos. E a gente fica muito feliz, porque o que a gente quer para a saúde das pessoas é dignidade, é atendimento de qualidade, equipamento de última geração, equipe bem qualificada. E tudo isso a gente tem no Cora hoje. Além de um ambiente muito favorável ao tratamento, a gente vê todo o atendimento voltado para trazer o que há de melhor para o paciente do Cora. Hoje,

0: Depois de quase 3 décadas fora do circuito nacional da modalidade, Goiânia volta a receber uma etapa do Campeonato Brasileiro de Motocross. Entre os dias 18 e 21 de junho, a capital será palco do Campeonato Sul-Americano e Brasileiro de Motocross, o GP Brasil, considerado o principal evento da modalidade na América Latina. A expectativa da organização é reunir cerca de 50 mil pessoas ao longo dos 4 dias de programação, além de mais de 300 pilotos de aproximadamente 22 países. Um militar do Exército, 19 anos de idade, morreu após passar mal durante uma instrução de natação no Comando de Operações Especiais em Goiânia. Com o tema Mente e Coração, a Casa Cor Goiás 2026 celebra sua 29ª edição e reafirma seu papel como uma das maiores vitrines de arquitetura, design de interiores e paisagismo no estado. A mostra reúne 43 ambientes que refletem diferentes maneiras de viver, trabalhar e conviver, traduzindo tendências e soluções para o morar contemporâneo. E o Sebrae Goiás, mais uma vez, participará com o projeto Goiás Original, do território ao mercado. O gestor estadual do projeto, Gustavo Jorge Toledo, dá mais detalhes do evento previsto para essa quarta-feira.
1: O evento Goiás Original, do território ao mercado, ele nasce com o propósito de valorizar aquilo que Goiás tem de mais autêntico, sua cultura, sua história, seus produtos, seus talentos e os seus empreendedores. Goiás Original é uma iniciativa do Sebrae que identifica, fortalece e promove negócios que carregam a alma goiana e sua essência. São empresas de segmentos de alimentos e bebidas, produtos do campo, artesanato, moda, música, turismo e indicações geográficas que passam por um processo de diagnóstico e curadoria para receber o selo Goiás Original. Esse selo não é apenas um reconhecimento simbólico, ele representa a qualidade, a identidade, origem e diferenciação do mercado. A ideia aqui é mostrar que um produto goiano pode sair do seu território e ganhar novos mercados e ainda assim preservar a sua autenticidade. Um evento que vai ser realizado no dia 17 de junho, às 16 horas, na Casa Cor, em Goiânia. Nós vamos reunir empreendedores, parceiros e convidados para uma tarde de celebração, conexão e geração de oportunidades.
0: Eram essas as informações de hoje de Goiânia, informou Libório Santos.

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2: Meio-dia e 4 minutos.
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0: Meio-dia e 17 minutos.
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3: O Senado Federal deve decidir, nos próximos dias, o caminho a ser percorrido pela PEC do fim da escala 6x1. Aprovada no fim do mês passado na Câmara dos Deputados, a tendência é que o texto seja avaliado na Comissão de Constituição e Justiça da Casa antes de ser submetido à votação no plenário. No texto original, fica estabelecido um período de transição de 14 meses para a entrada em vigor da jornada máxima de 40 horas e duas folgas remuneradas por semana, sem redução salarial. Enquanto não há avanços, senadores trabalham pela aprovação de um projeto alternativo, a PEC do Trabalho Flexível. De autoria do senador Rogério Marinho, do PL Potiguar, ela daria maior autonomia e controle aos trabalhadores sobre a própria jornada de trabalho, podendo adaptá-la de acordo com as necessidades pessoais e profissionais. Para Juliana Benício, ex-secretária municipal de Inovação, Ciência e Tecnologia de Niterói e pré-candidata a deputada federal pelo Cidadania Fluminense, a opção é muito mais viável, principalmente para a sobrevivência das micro e pequenas empresas.
4: Quando aperta demais, o pequeno deixa de contratar ou contrata por fora, sem carteira. Aí a medida que era para ajudar o trabalhador acaba tirando o emprego dele. Por isso, isso não se resolve por decreto da noite por dia. Tem que sentar com quem contrata de verdade e construir uma transição que caiba no caixa. Senão, a gente aprova uma lei bonita no papel e quem paga a conta é o próprio trabalhador.
3: Cerca de 1.200 entidades de todas as regiões do Brasil, entre elas a Confederação das Associações Comerciais e Empresariais do Brasil, a CACB, assinaram um manifesto em apoio à proposta substitutiva. Para os empresários, o modelo permitirá ao trabalhador ter mais flexibilidade, é mais adaptável a determinados setores e mantém direitos já adquiridos, como 13º salário, férias, FGTS, aviso prévio e outros. Igor Baldez, presidente da Associação Comercial e Industrial do Estado do Rio de Janeiro, instituição que subscreve o documento, concorda que o modelo de jornada de trabalho deve ser revisto.
5: Nós somos a favor da escala híbrida, a escala que possibilita empregado e empregador a optarem pela livre negociação. E sim, essa é uma lei mais justa, essa é uma prática mais justa, que atende ambas as partes. As leis que nós temos, o modelo que nós temos hoje, está muito defasado perante as praticadas ao redor do mundo.
3: Alfredo Cotati Neto, presidente da CACB, da Federação das Associações Comerciais do Estado de São Paulo e da Associação Comercial de SP, alerta para a necessidade de aprofundar as discussões sobre o tema.
6: Encurtar o debate de um assunto complexo, o impacto direto na economia, no emprego, na sobrevivência dos negócios, isso não é responsável. Nós estamos falando de decisões que afetam o futuro do país. Isso exige tempo, discussão, equilíbrio, seriedade, não atropelo. Defendo que o Congresso tenha responsabilidade nesse momento e não aceite essa pressão por prazos artificiais e que coloque o Brasil acima de qualquer interesse imediato. O associativismo segue atento, atuante, porque quem gera emprego precisa ser ouvido.
3: Para aprovação no Senado, uma PEC precisa receber votos favoráveis de maioria qualificada em 2 turnos, ou seja, 49 votos. Caso o texto tenha alterações substanciais, ele volta para a deliberação na casa de origem, nesse caso, a Câmara dos Deputados. Reportagem, Álvaro Couto.
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0: Meio-dia e 21 minutos.
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0: Meio-dia e 29 minutos.
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9: Parabéns, Jair.

0: mandados de busca e apreensão. As medidas ocorreram em Goiás, no Distrito Federal, no Paraná e em Minas Gerais. A operação também resultou em prisões em flagrante. Segundo o governador de Goiás, Daniel Vilela, a estratégia busca atingir não apenas integrantes das facções, mas também as estruturas financeiras que sustentam as atividades criminosas.
1: Vem com um objetivo muito forte de combater as facções criminosas, os agentes financeiros dessas facções aqui no nosso estado. É a gente continuar aí firme e forte, garantindo que Goiás seja terra de gente de bem, onde bandido não se cria e não se criará enquanto estivermos aí na liderança do governo do estado.
0: A atuação integrada entre unidades especializadas, com apoio de inteligência policial e compartilhamento de informações, tem permitido o avanço das investigações sobre diferentes níveis das organizações criminosas. Nas últimas semanas, a Polícia Civil de Goiás também realizou operações simultâneas contra facções criminosas, tráfico de drogas, golpes bancários e outros delitos. Em um único ciclo operacional, foram contabilizados 192 presos e mais de 260 ordens judiciais cumpridas. Reportagem Marquesan Araújo.
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3: 13 horas e 35 minutos.
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0: 13 horas e 38 minutos.
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1: Para esta terça-feira, no município de Águas Lindas de Goiás, nevoeiro ao amanhecer. Sol pela parte da manhã, com aumento de nuvens ao longo do dia. A temperatura mínima vai ser de 17 graus e a máxima de 27 graus. A umidade relativa do ar varia, chegando à máxima 94%, informou o Climatempo Edna Del Mondes.
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6: 14:03.
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1: 14 horas e 15 minutos.
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3: Os trabalhadores da iniciativa privada e os servidores públicos nascidos em julho e agosto recebem a partir de 15 de junho uma nova parcela do abono salarial PIS-PASEP 2026. O benefício é referente ao ano base 2024 e o valor varia conforme a quantidade de meses trabalhados com carteira assinada. Quem trabalhou durante todo o ano pode receber até R$ 1.621. Para ter direito ao pagamento, é necessário estar inscrito no PIS ou PASEP há pelo menos 5 anos, ter trabalhado formalmente por no mínimo 30 dias em 2024, recebido remuneração média mensal de até 2 salários mínimos e ter os dados corretamente informados pelo empregador. A consulta pode ser feita pela Carteira de Trabalho Digital, pelo portal gov.br, pelo telefone 158 e pelos canais de atendimento da Caixa Econômica Federal e do Banco do Brasil. Os valores estarão disponíveis para saque até o dia 30 de dezembro de 2026.
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0: 14 horas e 22 minutos.
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1: 14 horas e 31 minutos.
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0: 14h58.
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3: Vizinhança. 15 horas e 7 minutos.

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2: 15 horas e 14 minutos.
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1: 15 horas e 31 minutos.
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1: Para essa terça-feira, no município de Águas Lindas de Goiás, nevoeiro ao amanhecer. Sol pela parte da manhã com aumento de nuvens ao longo do dia. A temperatura mínima vai ser de 17 graus e a máxima de 27 graus. A umidade relativa do ar varia, chegando à máxima 94%, informou o Climatempo Edna Del Mondes.
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2: 15 horas e 45 minutos.

0: 15 horas e 56 minutos.
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1: 16 horas e 15 minutos.
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3: O Senado Federal deve decidir, nos próximos dias, o caminho a ser percorrido pela PEC do fim da escala 6x1. Aprovada no fim do mês passado na Câmara dos Deputados, a tendência é que o texto seja avaliado na Comissão de Constituição e Justiça da Casa antes de ser submetido à votação no plenário. No texto original, fica estabelecido um período de transição de 14 meses para a entrada em vigor da jornada máxima de 40 horas e duas folgas remuneradas por semana, sem redução salarial. Enquanto não há avanços, senadores trabalham pela aprovação de um projeto alternativo, a PEC do Trabalho Flexível. De autoria do senador Rogério Marinho, do PL Potiguar, ela daria maior autonomia e controle aos trabalhadores sobre a própria jornada de trabalho, podendo adaptá-la de acordo com as necessidades pessoais e profissionais. Para Juliana Benício, ex-secretária municipal de Inovação, Ciência e Tecnologia de Niterói e pré-candidata a deputada federal pelo Cidadania Fluminense, a opção é muito mais viável, principalmente para a sobrevivência das micro e pequenas empresas.
4: Quando aperta demais, o pequeno deixa de contratar ou contrata por fora, sem carteira. Aí a medida que era para ajudar o trabalhador acaba tirando o emprego dele. Por isso, isso não se resolve por decreto da noite por dia. Tem que sentar com quem contrata de verdade e construir uma transição que caiba no caixa. Senão, a gente aprova uma lei bonita no papel e quem paga a conta é o próprio trabalhador.
3: Cerca de 1.200 entidades de todas as regiões do Brasil, entre elas a Confederação das Associações Comerciais e Empresariais do Brasil, a CACB, assinaram um manifesto em apoio à proposta substitutiva. Para os empresários, o modelo permitirá ao trabalhador ter mais flexibilidade, é mais adaptável a determinados setores e mantém direitos já adquiridos, como 13º salário, férias, FGTS, aviso prévio e outros. Igor Baldez, presidente da Associação Comercial e Industrial do Estado do Rio de Janeiro, instituição que subscreve o documento, concorda que o modelo de jornada de trabalho deve ser revisto.
5: Nós somos a favor da escala híbrida, a escala que possibilita empregado e empregador a optarem pela livre negociação. E sim, essa é uma lei mais justa, essa é uma prática mais justa, que atende ambas as partes. As leis que nós temos, o modelo que nós temos hoje, está muito defasado perante as praticadas ao redor do mundo.
3: Alfredo Cotati Neto, presidente da CACB, da Federação das Associações Comerciais do Estado de São Paulo e da Associação Comercial de SP, alerta para a necessidade de aprofundar as discussões sobre o tema.
6: Encurtar o debate de um assunto complexo, o impacto direto na economia, no emprego, na sobrevivência dos negócios, isso não é responsável. Nós estamos falando de decisões que afetam o futuro do país. Isso exige tempo, discussão, equilíbrio, seriedade, não atropelo. Defendo que o Congresso tenha responsabilidade nesse momento e não aceite essa pressão por prazos artificiais e que coloque o Brasil acima de qualquer interesse imediato. O associativismo segue atento, atuante, porque quem gera emprego precisa ser ouvido.
3: Para aprovação no Senado, uma PEC precisa receber votos favoráveis de maioria qualificada em 2 turnos, ou seja, 49 votos. Caso o texto tenha alterações substanciais, ele volta para a deliberação na casa de origem. Nesse caso, a Câmara dos Deputados. Reportagem, Álvaro Couto.
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0: 22 minutos.
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2: 16 horas e 29 minutos.
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0: Confiança. 16 horas e 35 minutos.
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7: 17 horas e 3 minutos.

0: 17 horas e 18 minutos.
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2: Os trabalhadores da iniciativa privada e os servidores públicos nascidos em julho e agosto recebem a partir de 15 de junho uma nova parcela do abono salarial PIS-PASEP 2026. O benefício é referente ao ano base 2024 e o valor varia conforme a quantidade de meses trabalhados com carteira assinada. Quem trabalhou durante todo o ano pode receber até 1.621. Para ter direito ao pagamento, é necessário estar inscrito no PIS ou PASEP há pelo menos 5 anos, ter trabalhado formalmente por no mínimo 30 dias em 2024, recebido remuneração média mensal de até 2 salários mínimos e ter os dados corretamente informados pelo empregador. A consulta pode ser feita pela Carteira de Trabalho Digital, pelo portal gov.br, pelo telefone 158 e pelos canais de atendimento da Caixa Econômica Federal e do Banco do Brasil. Os valores estarão disponíveis para saque até o dia 30 de dezembro de 2026.
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0: 17:29.
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0: 17:35.
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2: 17 horas e 43 minutos.
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0: 17:49.
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2: Hospital Cora comemora um ano de atividades do combate ao câncer infantil. Filho confessa ter participado do assassinato do próprio pai, policial civil. Goiânia volta a sediar competição internacional do motocross. Eu sou Libório Santos, hoje é dia 16 de junho, terça-feira, e esses são os nossos destaques. O Complexo Oncológico de Referência do Estado de Goiás, Cora, comemorou seu primeiro aniversário. A unidade localizada aqui na capital, o primeiro hospital 100% SUS do Estado, dedicado ao tratamento do câncer. O primeiro ano do hospital foi marcado por grandes conquistas. Foram acolhidos 420 novos pacientes. Realizaram cerca de 5.400 consultas ambulatoriais, 1.400 cirurgias.

0: Ronaldo Caiado.
1: Policiais militares encontraram na tarde desta segunda-feira em Trindade o corpo do servidor da Polícia Civil de Goiás, 65 anos, que desapareceu no sábado aqui na capital. O filho da vítima foi preso após o carro do pai ser encontrado. Ele confessou o crime e levou os policiais até o local. Além dele, outros 4 suspeitos de participação no assassinato e na ocultação do cadáver foram presos. Uma criança de 5 anos de idade precisou ser socorrida e hospitalizada depois de ser atingida na nuca por uma bala perdida em Goianésia, região central do estado. O caso aconteceu durante uma briga de casal no último final de semana. O suspeito de realizar o disparo, que tinha como alvo a companheira, foi preso pela polícia militar. A menina recebeu atendimento hospitalar da cidade e foi transferida aqui para a capital. Não corre risco de morte. Depois de quase 3 décadas fora do circuito nacional da modalidade, Goiânia volta a receber uma etapa do Campeonato Brasileiro de Motocross. Dentro dos dias 18 e 21 de junho, a capital será palco do Campeonato Sul-Americano e Brasileiro de Motocross, o GP Brasil, considerado o principal evento da modalidade na América Latina. A expectativa da organização é reunir cerca de 50 mil pessoas ao longo dos 4 dias de

0: ódio ao mercado. O gestor estadual do projeto, Gustavo Jorge Toledo, dá mais detalhes do evento previsto para essa quarta-feira.
1: O evento Goiás Original, do Território ao Mercado, ele nasce com o propósito de valorizar aquilo que Goiás tem de mais autêntico: sua cultura, sua história, seus produtos, seus talentos e os seus empreendedores. Goiás Original é uma iniciativa do Sebrae que identifica, fortalece e promove negócios que carregam a alma goiana e sua essência. São empresas e segmentos de alimentos e bebidas, produtos do campo, artesanato, moda, música, turismo e indicações geográficas que passam por um processo de diagnóstico e curadoria para receber o selo Goiás Original. Esse selo não é apenas um reconhecimento simbólico, ele representa a qualidade, a identidade, origem e diferenciação do mercado. A ideia aqui é mostrar que um produto goiano pode sair do seu território e ganhar novos mercados e ainda assim preservar a sua autenticidade. No evento, que vai ser realizado no dia 17 de junho, às 16 horas, na Casa Cor, em Goiânia, nós vamos reunir empreendedores, parceiros e convidados para uma tarde de celebração, conexão e geração de oportunidades.
0: Eram essas as informações de hoje de Goiânia, informou Libório Santos.

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Caríssimos ouvintes da Rádio Vizinhança FM, hoje, terça-feira, da boa noite. A compaixão de Jesus se difunde entre os povos. Isso acontece porque seus ensinamentos e suas ações são coerentes. Ele é o ungido. Através dele, Deus visita o seu povo, restituindo-lhe a vida, libertando-lhe das situações de morte. Ouçamos com a devida atenção o Evangelho de Jesus Cristo segundo Lucas. Naquele tempo, Jesus dirigiu-se a uma cidade chamada Naim,

0: Com ele ia seus discípulos e uma grande multidão. Quando chegou à porta da cidade, eis que levava um defunto, filho único, e sua mãe era viúva. Grande multidão da cidade a acompanhava. Ao vê-la, o Senhor sentiu compaixão para com ela e lhe disse: não chores. Aproximou-se, tocou o caixão e os que o carregavam pararam. Então Jesus disse: jovem, eu te ordeno, levanta-te. O que estava morto sentou-se e começou a falar. E Jesus o entregou à sua mãe. Todos ficaram com muito medo e glorificavam a Deus, dizendo: um grande profeta apareceu entre nós, e Deus veio visitar o seu povo. E a notícia do fato espalhou-se pela Judéia inteira e por toda a redondeza. Palavra do Senhor. Demos graças a Deus. Caríssimos ouvintes da Rádio Vizinhança FM, a Praxis de Cristo é sustentada pelo amor e compaixão com os mais pobres e necessitados. Por eles e para eles, principalmente, é explicitada a missão de Jesus. Oração. Ó Deus, Criador de todas as coisas, volvei para nós o vosso olhar e para sentirmos em nós a ação do vosso amor, fazei que vos sirvamos de todo o coração. Ave Maria, cheia de graça, o Senhor é convosco. Bendita sois vós entre as mulheres, bendito é o fruto do vosso ventre, Jesus. Santa Maria, Mãe de Deus, rogai por nós, pecadores, agora e na hora de nossa morte. Amém. Caríssimos ouvintes da Rádio Vizinhança FM, tenham todos uma boa noite e ouça a canção Brigar com Deus.
1: Esta canção é para os pais que já perderam um filho e por isso brigaram com Deus. Eu não tenho respostas prontas para essa dor. Há feridas que não se curam com pomadas, mas com o tempo. Para eles que continuam zangados com Deus, esta canção.

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1: Mulheres que empreendem no Brasil ainda enfrentam dificuldades para fazer seus negócios crescerem. Entre os principais desafios estão o acesso ao crédito, a sobrecarga de tarefas e regras tributárias que não acompanham a realidade do mercado. Por isso, representantes do setor defendem a atualização dos limites do Simples Nacional como uma medida para permitir que empresas continuem crescendo, gerando renda e empregos. A proposta está em análise no Congresso Nacional por meio do Projeto de Lei Complementar número 108 de 2021, que prevê a atualização dos limites de faturamento anual do MEI, desatualizados desde 2018, para até R$ 130 mil. Reais. A secretária-geral da Executiva Nacional do Mulheres Republicanas, Cristiane Brito, afirma que a mudança é necessária para acompanhar a realidade econômica do país.
2: Essa atualização não é um privilégio. Na verdade, é uma medida de justiça econômica, exatamente para preservar a competitividade, para estimular a formalização e permitir que milhares de pequenos negócios continuem gerando emprego e renda.
1: Beatriz Guimarães, presidente do Conselho da Mulher Empreendedora e da Cultura do Distrito Federal, órgão vinculado à Confederação das Associações Comerciais e Empresariais do Brasil, a CACB, e vice-presidente nacional do Conselho da Mulher Empreendedora e da Cultura, também defende a medida. Beatriz Guimarães destaca que o teto atual do MEI prejudica justamente as empreendedoras que conseguem expandir a atividade.
3: O limite atual já não reflete a realidade econômica do país, marcada pela inflação e pelo aumento dos custos operacionais. Para as mulheres, esse impacto é ainda mais significativo. Quando o faturamento ultrapassa o teto vigente, a mudança para outro regime tributário pode representar um aumento brusco de custos e burocracia, desestimulando o crescimento.
1: A CACB defende uma correção de cerca de 83% nos limites atuais. A entidade também lidera um movimento em prol do aumento para todas as faixas enquadradas. O presidente da entidade, Alfredo Cotaite Neto, alerta que a falta de atualização dos limites pode levar empresas à informalidade ou a regimes tributários mais complexos.
4: O que nós precisamos é conscientizar os nossos políticos a importância da aprovação do aumento do limite do Simples Nacional, pelo menos para o MEI, o microempreendedor individual, e para o micro e a microempresa. Sem isso, as empresas ou vão mudar o seu regime ou vão para a informalidade.
1: Criado para simplificar o pagamento de tributos e reduzir a burocracia, o Simples Nacional unifica diversos impostos em uma única guia. Hoje, é o principal regime tributário adotado pelos pequenos negócios no país. O projeto de lei complementar, que aumenta para até R$ 130 mil reais o limite de receita bruta anual do MEI, segue em discussão na Câmara dos Deputados em uma comissão especial. Se aprovado, retorna para análise no Senado Federal.
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5: 18:25.
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5: 18:25.
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1: 18:29.
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0: 18:35.
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0: serviços ambientais.
1: Destacou ações brasileiras para conter o aquecimento global e a redução da pobreza. Luana Karen.
2: Lula também falou de segurança. Defendeu que o combate ao narcotráfico seja feito junto ao combate de ilícitos, como lavagem de dinheiro e tráfico de armas.
0: E ainda, na nossa última reportagem sobre o Move Brasil, vamos falar das condições facilitadas para motoristas de táxi e aplicativos trocarem os carros.
1: Os profissionais poderão comprar carros de até R$150 mil, pagando a metade dos juros de mercado. Luciana Colares de Holanda.
3: A partir de 19 de junho, os motoristas habilitados poderão escolher veículos e procurar uma instituição financeira credenciada para solicitar o financiamento.
0: E a gente vai falar também de educação.
1: Termina amanhã o prazo para pagar as inscrições do Enem para os alunos que não estão isentos da taxa.
0: E os dados mais recentes divulgados pelo governo do Brasil mostram que o número de crianças dependentes do BPC na escola é o maior já registrado.
1: Hoje, na apresentação da Voz do Brasil, eu, Mariana Jungmann e Luciano Seixas.
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1: O presidente Lula segue na França, onde participou hoje da reunião de cúpula do G7, o grupo que reúne as nações mais desenvolvidas do Ocidente.
0: Em seu discurso, o presidente defendeu que os países ricos destinem mais recursos para os países em desenvolvimento.
1: Lula também manteve reuniões bilaterais com a Comissão Europeia e a primeira-ministra do Japão.
2: Na primeira intervenção na cúpula do G7 em Evian, na França, o presidente Lula alertou os líderes do grupo, que reúne algumas das maiores economias do mundo, que a desigualdade entre nações ricas e pobres aumentou nos últimos anos. A sessão foi fechada à imprensa e teve apenas o discurso escrito divulgado. De acordo com o presidente, ano passado, houve uma queda histórica de 23% na ajuda oficial ao desenvolvimento. Segundo Lula, a falta de recursos tem deixado milhões de pessoas ao redor do mundo sem alimentação, sem escola e vulneráveis a doenças que poderiam ser prevenidas. Por outro lado, o brasileiro afirmou que os gastos militares somam quase 3 trilhões de dólares por ano. Ainda no discurso, o presidente Lula defendeu soluções, como a troca de dívidas dos países pobres por ações climáticas ou investimentos sociais. E destacou medidas adotadas pelo Brasil, como o Fundo Florestas Tropicais para Sempre, criado para financiar a manutenção desse bioma, e a Aliança Global contra a Fome e a Pobreza, que permite o compartilhamento de experiências eficazes na redução de desigualdades. Lula também falou de segurança. Defendeu que o combate ao narcotráfico seja feito junto ao combate de ilícitos, como lavagem de dinheiro e tráfico de armas. Pela manhã, o presidente Lula se reuniu com a primeira-ministra do Japão, Sanae Takaishi. Eles trataram do possível início das negociações para um acordo de comércio entre Mercosul e Japão.
4: E eu fico muito feliz com essa perspectiva virtuosa de um acordo Japão-Mercosul. E além dessa boa notícia do Mercosul, eu espero que possamos produzir boas notícias na relação bilateral Brasil-Japão.
2: No fim da tarde, o presidente Lula se reuniu com a presidente da Comissão Europeia, Ursula von der Leyen, e com o presidente do Conselho Europeu, António Costa. Eles trataram de medidas restritivas adotadas por países da Europa contra produtos brasileiros e acertaram a criação de uma comissão entre o Itamaraty e os representantes do Bloco Europeu para identificar as dificuldades e buscar soluções. Também nesta terça-feira, o presidente Lula participou de um jantar com todos os chefes de Estado e de governo que estão em Evian para as reuniões do G7. De Evian-les-Bains, na França, Luana Karen.
0: E ainda durante os trabalhos do G7, o presidente Lula e o diretor-geral da Organização Mundial da Saúde, Tedros Adhanom, divulgaram uma carta pedindo que os líderes das maiores economias do mundo apoiem a conclusão do Acordo Global sobre Pandemias.
1: O acordo foi aprovado em 2025, mas um ponto extra ainda precisa ser discutido para ele entrar em vigor.
0: O Brasil preside essas negociações que tratam da adoção do anexo de acesso a patógenos e partilha de benefícios.
1: O foco é garantir a troca de informações sobre vírus, bactérias e outros agentes com potencial para se tornarem novas pandemias.
0: Além disso, é preciso garantir que países em desenvolvimento tenham acesso a vacinas e tratamentos de forma justa.

0: que ocorreu com a pandemia de Covid-19.
1: Garantir mobilidade e proteger áreas ambientais são desafios das obras de pavimentação da BR-319, que atravessa uma das regiões mais sensíveis da Amazônia.
0: A rodovia conecta Manaus a Porto Velho e é a única via terrestre que liga a capital do Amazonas com o restante do país.
1: Com investimento de 20 bilhões de reais, o governo do Brasil vem adotando um modelo inédito que deve servir de referência.
0: São medidas especiais para assegurar proteção ambiental e reduzir o isolamento logístico da região.
2: Uma rodovia que representa um dos maiores desafios de infraestrutura do país. A BR-319, responsável por conectar o Amazonas ao restante do Brasil por via terrestre, recebe um novo modelo de gestão. A ideia é unir mobilidade, desenvolvimento e preservação da floresta. Em Brasília, representantes do governo do Brasil apresentaram as medidas especiais previstas. O plano prevê ações de proteção ambiental, monitoramento territorial, reforço da fiscalização e regularização de terras na área de influência da rodovia. A secretária executiva do Ministério do Meio Ambiente e Mudança do Clima, Ana Flávia de Sena Franco, explica que todo o trabalho feito pelo governo vai transformar a BR-319 em um modelo de desenvolvimento e preservação ambiental.
3: Nosso objetivo é fazer do processo de repavimentação da rodovia um modelo de gestão e controle ambiental com participação das comunidades, respeito aos saberes tradicionais, recuperação de área degradada, geração de emprego e renda para a população por meio do fortalecimento das cadeias da bioeconomia.
2: O plano prevê melhorias nos 877 quilômetros da BR-319. As medidas de proteção ambiental incluem a ampliação de áreas protegidas, ações de resgate da fauna e criação de estruturas de passagem para animais, além do reconhecimento e demarcação de terras indígenas e ações de regularização fundiária. Entre as medidas de infraestrutura estão a substituição de 52 pontes de madeira e a manutenção permanente da rodovia. A previsão é implantar também sistemas de monitoramento com implantação de portais de fiscalização, brigadas de combate a incêndios e bases integradas de órgãos públicos. Para o diretor-presidente da InfraSA, Jorge Bastos, trata-se de um modelo inovador e único no mundo.
4: É uma coisa inovadora, não tem nada igual no mundo. É de suma importância, não só para o Brasil, mas para o mundo inteiro, a gente mostrar como pode ser sustentável uma rodovia dentro da selva amazônica.
2: O modelo prevê um contrato único de 20 anos, renovável por mais 15. A assinatura do contrato deve acontecer em dezembro de 2027. A expectativa é transformar a BR-319 em referência de integração regional, com proteção da Amazônia e presença permanente do poder público na região. Reportagem Pablo Mundim.
1: Move Brasil foi criado pelo governo federal para estimular a troca da frota brasileira por veículos mais modernos, eficientes, seguros e menos poluentes.
0: Inicialmente, o programa teve foco em caminhões e ônibus, que nós falamos aqui na Voz do Brasil.
1: Na última sexta-feira, foi lançada a versão voltada para ajudar entregadores a comprarem novas motos, bicicletas elétricas e veículos semelhantes.
0: Hoje nós vamos falar do Move Brasil voltado para taxistas e motoristas de aplicativos.
1: A partir dessa sexta-feira, eles poderão solicitar o financiamento de novos veículos junto a instituições financeiras. Luciana Colares de Holanda explica.
5: Juros abaixo da metade dos valores encontrados no mercado e melhores prazos para pagar. Esses são os benefícios que o programa Move Aplicativos oferece para taxistas e motoristas de aplicativos adquirirem veículos novos. As condições especiais de financiamento valem para carros de até R$150 mil e que atendam critérios de sustentabilidade, como os flex, híbridos e elétricos. Wallace Moreira, secretário de Desenvolvimento Industrial, Inovação, Comércio e Serviços, detalha as vantagens do programa.
6: Para além de proporcionar a possibilidade de renovação de frota, de descarbonização, ela também dá ao trabalhador melhores condições de trabalho, de vida e de adquirir uma propriedade a uma taxa de juros que está abaixo da metade do mercado. A taxa de juros hoje de mercado gira em torno entre 24% e 28%, dependendo do perfil. Hoje, essa taxa de juros é de 12,5% para homem e 11,5% para as mulheres.
5: Uma pesquisa do IBGE, divulgada no ano passado, mostra que quase 2 milhões de pessoas trabalhavam como motoristas de automóvel no Brasil em 2024. Para Simone Almeida, motorista de aplicativo há quase 10 anos, não fosse por essas condições facilitadas de pagamento, seria impossível trocar de carro.
7: Hoje, nas condições atuais, sem o programa Move Brasil, a gente não consegue adquirir esse veículo para ter um rendimento melhor. E é conforto também do passageiro. O passageiro entra ali e quanto mais estrelas você tem, quanto mais bem avaliado você é, mas você recebe corridas pelas plataformas.
5: Em maio, o presidente Lula assinou uma medida provisória que destina até 30 bilhões de reais para o programa. Podem participar motoristas de aplicativos com cadastro ativo há pelo menos 12 meses que tenham realizado ao menos 100 corridas nesse período na mesma plataforma, além de taxistas em atividade. Para participar, é só acessar a plataforma oficial gov.br/movebrasil e autorizar o uso dos dados necessários para análise de elegibilidade. E ainda esta semana, a partir de 19 de junho, os motoristas habilitados poderão escolher veículos e procurar uma instituição financeira credenciada para solicitar o financiamento. Reportagem Luciana Colares de Holanda.
0: Doenças do pulmão, do coração, maior incidência de câncer.
1: A lista de prejuízos na saúde é grande para quem fuma.
0: Segundo a Organização Mundial da Saúde, o tabaco mata mais de 8 milhões de pessoas no mundo por ano.
1: O SUS oferece todo o tratamento de graça para quem deseja parar de fumar. E a busca por ele tem crescido nos últimos anos.
8: O servidor público Frederico Pereira fuma há mais de 30 anos. Ele está em tratamento no Hospital Universitário de Brasília por causa da bronquite e do início de um enfisema pulmonar. E fala sobre a dificuldade que é abandonar o cigarro.
9: Não desisti ainda dessa luta e dessa tarefa, até porque é uma necessidade de saúde.
8: Parar de fumar vai muito além de abandonar um hábito. A dependência da nicotina provoca sintomas físicos e emocionais que podem dificultar o processo. Por isso, muitas vezes é necessário acompanhamento médico. O Sistema Único de Saúde oferece tratamento completo para quem deseja parar de fumar. A chefe de controle do tabagismo do Instituto Nacional de Câncer, INCA, Maria José Giongo, detalha esse atendimento.
10: Então essa pessoa ela vai ser acolhida na unidade de saúde, né? Esse tratamento ele pode ser individual ou em grupo. Caso seja necessário que essa pessoa, que esse cidadão, se utilize de medicamentos para auxiliá-lo no processo de cessação, então ele vai receber esse medicamento também de forma gratuita. Então as equipes das unidades de saúde dispõe de uma equipe ali multiprofissional que vai dar toda assistência para a pessoa que deseja parar de fumar.
8: E a procura por tratamento tem crescido. A distribuição de remédios no SUS aumentou 138% entre 2022 e 2025. Foram 19 milhões de medicamentos entregues em 2022, número que saltou para 46 milhões no ano passado. Além do medicamento bupropiona, o SUS oferece também outras opções que ajudam a parar de fumar, como goma de mascar e adesivos de nicotina. Um apoio importante para combater um hábito que traz consequências sérias para a saúde. No Brasil, 477 pessoas morrem a cada dia por causa do tabagismo. O professor e pneumologista do Hospital Universitário de Brasília, Ricardo Martins, fala sobre os malefícios do cigarro.
11: O cigarro é a principal causa evitável de doença no mundo. No campo das doenças respiratórias, são as doenças do tipo bronquite, enfisema, câncer de pulmão, que nos preocupa bastante, né? E doenças também da área do coração, né?
8: Quem deseja parar de fumar pode procurar uma unidade básica de saúde e verificar onde o tratamento é oferecido em seu município. Reportagem Márcia Fernandes.
0: Atenção, estudantes que já se inscreveram no Exame Nacional do Ensino Médio e ainda não realizaram o pagamento da taxa de inscrição.
1: Os candidatos não isentos devem pagar o valor de R$ 85,00 até amanhã. Sem ela, a inscrição não é válida.
0: O Enem é a principal porta de entrada para o ensino superior no Brasil.
1: O exame é válido para ingresso em universidades por meio do Sisu, ProUni e Fies e também em faculdades no exterior.
12: Termina nesta quarta-feira, 17 de junho, o prazo para pagamento da taxa de inscrição do exame. O valor é de R$ 85,00 e pode ser pago por boleto, Pix, cartão de crédito ou débito em conta, conforme a instituição financeira. Não precisam pagar a taxa os estudantes que tiveram a isenção aprovada pelo Instituto Nacional de Estudos e Pesquisas Educacionais, Anísio Teixeira, o INEP, como alunos do terceiro ano do ensino médio da rede pública, participantes do programa PED-6 e pessoas inscritas no cadastro único que atendam aos critérios do edital. Os candidatos que solicitaram atendimento especializado vão poder consultar o resultado do pedido a partir de 26 de junho na página do participante. Acesse em enem.inep.gov.br/participante. Com redação de Lucília Araújo, Dilson Santa Fé, para a Voz do Brasil.
0: Avanço na inclusão educacional de estudantes com deficiência beneficiários do benefício de prestação continuada.
1: O BPC registrou o maior índice de sua história de crianças e adolescentes entre 0 e 18 anos matriculados, 83% em 2024.
0: Em 2008, apenas 21% dos beneficiários estavam matriculados.
13: Mãe de dois filhos, a Raimunda de Oliveira Souza, conta que trabalhava como doméstica para pagar as contas de casa, até que em 2018 viu sua vida mudar após o filho mais novo, Davi, com então 7 anos, ser diagnosticado com transtorno do espectro autista.
14: Ele, quando na idade de criança, né, de creche, né, que ele foi de creche, eu comecei a perceber alguns detalhezinhos que eu achava diferente, assim, diferenciado das outras crianças, né? Aí, quando chega no período dele ir para a escola normal, no ensino fundamental, né? Logo no primeiro ano, a professora já me chamou para conversar. Falou só, o Davi, ele é assim, é dessa forma, então é melhor você procurar um médico, né, fazer uns testes, né, uma consulta. Né?
13: O diagnóstico significou apenas o início de uma batalha solitária para Raimunda, que passou a dedicar todo o seu tempo ao tratamento do filho. Sem muita escolha, ela conta que teve que deixar o emprego remunerado e recorreu ao benefício de prestação continuada. Desde 2022, o BPC, no valor de um salário mínimo por mês, serve para cobrir gastos com medicamentos, alimentação e escola. O estudo, ela garante, é um item indispensável na rotina.
14: Tira notas razoáveis, mais para boa, né? Porque tem a mãe aqui que fica no pé, me ensinando da maneira que eu posso, que eu também não tenho também laço, estudo, mas eu faço o que eu posso, né? E educadora social, que também eu sempre corro atrás, eu cobro na escola, eu sou aquela mãe mesmo que cobra. Se eu estou vendo que está alguma coisa errada, eu vou lá na escola, converso, eu sei das minhas obrigações, eu sei do jeito que ele tem, então eu vou atrás.
13: E não é só a Raimunda que se preocupa com a educação do filho. Em 2024, o benefício de prestação continuada registrou o maior índice da história de crianças e adolescentes beneficiários matriculados. Dos mais de 870 mil beneficiários, 83% estavam na escola. Em 2008, eram apenas 21%. Os dados são do Ministério do Desenvolvimento e Assistência Social, Família e Combate à Fome. Para João Paulo Santos, consultor jurídico do Ministério, o resultado mostra o compromisso do governo em ampliar o acesso à educação e reforçar o acompanhamento permanente da política pública.
15: O BPC na escola é um serviço específico do SUAS, do Sistema Único de Assistência Social, que passa a auxiliar, a tentar colocar todos os beneficiários do BPC em idade escolar, ou seja, pessoas com deficiência, né? Não são idosos, são pessoas com deficiência, jovens e crianças, na escola, frequência escolar para essas pessoas, que é um processo de inclusão que não é fácil, né? Um processo de inclusão que precisa ser realizado no cotidiano.
13: Mais de 6 milhões e 500 mil pessoas recebem hoje o benefício de prestação continuada. Desse total, aproximadamente 58% são pessoas com deficiência. E 42% são idosos. São beneficiários aqueles em famílias com renda igual ou menor que um quarto do salário mínimo por pessoa, ou R$ 379,50 por mês. Reportagem Gabriela Noronha.
1: Junho é o mês das festas juninas e as autoridades acendem um alerta para uma prática que, além de perigosa, é ilegal.
0: Soltar balão é crime ambiental no Brasil, com pena de até 3 anos de prisão, além de multas.
1: A prática é um perigo real. Provoca incêndios em florestas e casas e causa apagões nas redes elétricas e pode prejudicar também o voo de aviões.
16: Nesta época do ano, a soltura ilegal de balões triplica, segundo a Força Aérea Brasileira. Entre 2019 e 2024, foram quase 4.500 ocorrências em todo o país. E para identificar os culpados, o tenente Tauan faz um apelo para a população.
17: A gente acredita que por meio da conscientização da população e a partir da não soltura e nem o incentivo e a divulgação dessa prática na internet, o compartilhamento dessas atividades também por WhatsApp. A gente imagina que com a contribuição da população, a gente reduzirá o risco dessa recorrência e preservará, portanto, a segurança de todos.
16: Esta prática é crime, previsto na Lei 9.605 de 1998, com pena de 1 a 3 anos de detenção e multa, além de crime ambiental, pelo potencial de causar incêndios e destruição. Ana Gabriela Salles, para a Voz do Brasil.
0: A Caixa Econômica Federal começa amanhã a fazer os pagamentos do Bolsa Família deste mês.
1: Essa semana serão pagos os beneficiários com o NIS final 1, 2 e 3, na quarta, quinta e sexta-feira.
0: Ao longo da semana que vem, serão feitos os pagamentos para os beneficiários com os números finais de 4 a 8.
1: E nos dias 29 e 30 de junho, os pagamentos para quem tem NIS final 9 e 0.
0: Para beneficiários de municípios que tiveram situação de emergência ou calamidade declarada, o pagamento será feito integralmente amanhã, independente do número do NIS.
1: Ao todo, cerca de 19 milhões e 300 mil famílias recebem o Bolsa Família.
0: O comércio varejista do país continua em ritmo de crescimento no mês de abril na comparação anual.
1: Segundo dados do IBGE, as vendas registraram alta de 1% em relação ao mesmo período do ano passado.
0: E o resultado positivo se estende para o acumulado do ano, que soma avanço de 2%.
18: O comércio varejista brasileiro mantém trajetória positiva em 2026, com crescimento de 2% no acumulado do ano e alta de 1,5% nos últimos 12 meses. Os dados do Instituto Brasileiro de Geografia e Estatística, o IBGE, mostram que, apesar de uma redução de 1,5% nas vendas em abril, na comparação com março, o setor avançou 1% frente a abril de 2025. Entre os destaques positivos estão os segmentos de equipamentos e materiais para escritório, informática e comunicação, que cresceram 6,5% em relação a abril do ano passado. Artigos farmacêuticos, médicos, ortopédicos e de perfumaria, com alta de 4,5%. Móveis e eletrodomésticos, com aumento de 2,6%. Combustíveis e lubrificantes com 1,6% e supermercados, alimentos, bebidas e fumo com crescimento de 0,9%. O comércio varejista ampliado, que inclui veículos, materiais de construção e atacado especializado de alimentos, também apresentou resultado positivo na comparação anual, com alta de 1,4% em abril. No acumulado de 2026, o segmento registra crescimento de 1,8%. O desempenho positivo alcançou diversas regiões do país. Na comparação com abril de 2025, 20 das 27 unidades da federação registraram um aumento nas vendas do varejo, com destaque para Pernambuco, Tocantins e Distrito Federal. Os números indicam avanço em áreas importantes da economia, com setores de consumo essencial e de bens duráveis contribuindo para a manutenção do crescimento do comércio brasileiro. Claudimário Carvalho, para a Voz do Brasil.
1: Essas foram as notícias do governo do Brasil.
0: Uma realização da Secretaria de Comunicação Social da Presidência da República.
1: Com produção da empresa Brasil de Comunicação.
0: Fique agora com as notícias do Poder Judiciário e do Congresso Nacional. Boa noite.
1: Boa noite para você e até amanhã.
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4: 20 horas e 3 minutos.
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0: 20h08.
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0: 20:16. 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

0: 20 horas e 31 minutos.
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6: 20 horas e 35 minutos.
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1: Para essa quarta-feira, no município de Águas Lindas de Goiás, sol pela parte da manhã e aumento de nuvens ao longo da tarde. À noite, possibilidade de chuva. A temperatura mínima vai ser de 17 graus e a máxima de 27 graus. A umidade relativa do ar vai variar, chegando à máxima 96%, informou o Climatempo Edna Del Mondes.

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1: 20 horas e 49 minutos.
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